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Muito bem, muito bem. Bom dia, bom dia, bom dia, bom dia. Alô, Pontaporã. Alô, Pedro Ram Cavaleiro. Salve, salve, minha fronteira querida. Estamos chegando mais uma vez nessa manhã linda, manhã maravilhosa, manhã gostosa de segunda-feira, dia 6 de julho de 2026. É um prazer estar com você mais uma vez. Um ótimo dia, boa segunda-feira, boa semana para vocês. É um prazer estar com você. Eu sou o Tony Magno, me apresentando, pedindo licença para fazer parte da sua manhã. Desejando para você uma segunda-feira de muita bênção, uma semana de muita prosperidade. Olha só, e que você tenha o melhor dia da sua vida. Seja muito bem-vindo aqui à Manhã Sertaneja, a partir de agora até as 9h30 da manhã, horário do Paraguai, até as 8h30, horário do Brasil. Tamo juntinho aqui pela melhor, pela mais ouvida, mais querida da fronteira. 95,3, já chegando com tudo para você. Telefone liberadaço já em 098-432-3346, canal de comunicação direto aqui com os estúdios da Impacto FM. Alô, nossos amigos do sítio, da chácara, das fazendas, aonde você estiver antenado na melhora, seja muito bem-vindo. É um prazer estar com você e saber que você está do outro lado curtindo a programação aqui da Impacto FM. 24 horas no ar, trazendo para você a melhor programação. Alô, nossos amigos do comércio que já estão aí do lado paraguaio, já de portas abertas, né? Já estão aí preparadinhos para atender os seus clientes. Que seja o melhor dia da sua vida, que você venda muito hoje. Para você que está preparando, para você ir para mais uma jornada, olha, desejo para você o melhor, hein? Seja muito bem-vindo, que Deus abençoe o seu dia. 7 horas e 38 minutos, 7h38, hoje também tem, claro, o que já é normal, a reflexão e a oração da manhã. Às 8h30 da manhã, então fique atento, fique ligadinho. Pra você que gosta da reflexão, da oração, daqui a pouquinho, né? 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Estamos começando mais um programa Manhã Sertaneja. Até as 9h30 junto com você aqui na melhor, na mais ouvida, mais querida da fronteira, a Impacto FM, é claro. No ar, junto comigo também, é claro, tá meu amigo Claudelino Silva, já que acordou cedinho. Claudelino Silva, bom dia, bom dia. Senhor Tony Magno, o locutor mais sertanejo da fronteira do Impacto FM, né? Mais ouvida da fronteira, é claro. Vamos, ele quer ouvir a música Vou Dormir na Rua, rapaz do céu, hein? Tá frio, Claudelino, pra dormir na rua, né, cara? Tá frio demais. É. Se gostar só de mim. Um ótimo dia, nosso amigo Claudelino Silva. Bom dia, bom dia. Nada do meu coração. Se eu pudesse, não sei. Alô, minha amiga Marlene, também na sintonia. Bom dia, Marlene. Bom dia, bom dia. Ótima segunda-feira, semana de muita bênção pra você e toda a galera aí do Itamaraty na sintonia. Alô, você. Eu só sei sentir amor. Nos quatro cantos da cidade, da nossa querida fronteira, nossa querida Pedro Juan Cavaleiro, Ponta Porã. Bom dia, bom dia, bom dia.

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0: Muito bem, muito bem. Agora são 8 horas e 2 minutos. 8 da manhã, 2 minutos em Pedro Juan Cavaleiro, 7 horas e 2 minutos em Ponta Porã. Bom dia, você que está na sintonia, curtindo a programação nessa manhã, amanhã de segunda-feira, amanhã dia 8 de. Dia 8 não, dia 6 de julho, né, cara? 6 de julho e acabou a festa, né, cara? Acabou o Mundial pro Paraguai, acabou o Mundial pro Brasil, né, cara? Fazer o quê, né, cara? É. Saudades. Vida que segue, né, rapaz? Vamos acompanhar o Mundial aí pra quem ainda tá na batalha, na peleia, né? Brasil caiu ante a Noruega aí, rapaz. Mas eu vou falar a verdade, hein, cara? Como brasileiro, vamos criticar a seleção brasileira porque falta muito futebol, hein, cara? Né? E no seu olhar... Não é mais aquela seleção que dá emoção pra gente, né, cara? Infelizmente, falta muito profissionalismo, falta muita coisa aí pra que volte a ser uma seleção que dá gosto de ver, né, rapaz? É. Deixar de brincadeira e jogar futebol, né, cara? É, já não é mais como antigamente, né, cara? A gente vê aquele Mundial de 94 aí que você... acordava qualquer hora da madrugada para assistir o futebol, porque valia a pena. Agora, né, cara? Infelizmente, nosso futebol tá pobre, né, cara? Pobre, pobre, pobre, é? Cada um tem a sua opinião, a minha opinião é essa, né, cara? Brasil falta muito futebol. Brasil, infelizmente, os jogadores de hoje não jogam mais defendendo o país. Eles defendem marcas de produtos, né, para ver quem paga mais, quem paga melhor, né? Aquele que paga melhor eu vou e assim por diante, né, cara? Mas... jogo de seleção é diferente, né, cara? Tem que vestir a camisa da seleção, né, cara? Tem que jogar por amor à pátria. Infelizmente não se vê mais isso, né? Mas tudo bem, futebol é futebol, né, cara? Nosso respeito aí à seleção paraguaia que lutou até o final. Isso sim jogar futebol, né, cara? Seleção paraguaia, Cabo Verde, né, cara? Que jogo de bola de Cabo Verde e Argentina, né? Meu Deus do céu. Aquilo é um jogo de futebol que dá gosto de ver, né, cara? Quando... o país joga por raça, por vontade, né? Defendendo a camisa que veste, né? E vamos que vamos, então. Vamos ir continuar torcendo pelos melhores, né, cara? É. Infelizmente, nosso Paraguai, nosso Brasil tá eliminado. E vamos que vamos, né? Nunca mais. 8 horas e 5 minutos, 8 horas e 5 minutos, vamos de mensagem nessa manhã, legal, manhã bacana, segunda-feira, manhã fria, né, cara? Tá frio, rapaz, a neblina muito forte, hein, cara? Hein? Pra matar minha saudade e a minha felicidade. 0984-323-346, canal de comunicação direto aqui com os estúdios da Impacto FM, a gente vai atendendo você com muito carinho. Bom dia, minha amiga. Ana Paula Castro, bom dia pra você, ótima segunda-feira, semana abençoada. Alô, meu amigo gaúcho Terêncio, lá em Sangapuitã. Bom dia, meu amigo gaúcho, tá na sintonia. Bom dia especial pra você e pra você que tá na sintonia em qualquer canto do Brasil, do Paraguai. Meu amigo Alcides Santos, bom dia, Alcides, bom dia, tá na sintonia também, curtindo a programação. Bom dia, minha amiga Marlene, alô, minha amiga Júlia, bom dia. Segunda-feira fria, né? É gelada, né, cara? Vamos ver o que diz a temperatura, tem que falar nisso, né, cara? Vamos ver o que diz a temperatura nesse momento, né, cara? É, pelo menos na página que eu abri aqui, rapaz, tá marcando 11 graus, hein, cara? 11 graus atuais. Deixa eu atualizar aqui pra gente ver se é realmente isso, né, cara? Vamos atualizar a página aqui para ver o que diz a meteorologia. É isso mesmo, né? 11 graus agora em Pedro Juan Cavaleiro, hein? Tá? Com a sensação térmica de 10 graus, hein, cara? Eita! Mas essa semana vai fazer um calorzinho, hein, cara? Essa semana vai fazer um calorzinho. Cara. Sexta-feira vai passar dos 25 graus, hein, cara? Então vai ser o verão do inverno, né, cara? Então assim, né, cara? É tudo muito inestável, né, rapaz? É verão... no inverno, inverno no verão, e vamos que vamos, é desse jeito que tá. Mas agora, termômetro marcando 11 graus, com sensação de 10 grauzinhos, hein? Muito bem, 0984-323-346, já, reflexão e oração da manhã aqui na programação Manhã Sertaneja. Bom dia, na paz de Deus, Tony, bom dia, na escuta, sempre bem-vindo, de novo, valeu, pronto para escutar a oração, valeu, meu amigo, bom dia, meu amigo Carlos, está na sintonia, bom dia para você, sempre um prazer estar com vocês também aqui pela 95, tá bom, Carlos, um prazer saber que você está do outro lado ouvindo a programação, obrigado pelo carinho da audiência, ele quer ouvir a música Caçador de Corações, vamos tocar já já. Na sequência, tá bom, Carlos? Um grande abraço, boa segunda-feira para você, boa semana. Alô, você, bom dia, meu amigo José Anselmo. Alô, você.
1: Bom dia.
0: Bom dia, bom dia.
1: Que bênção começar a semana bem.
0: Maravilha.
1: Que oração vai tocar nas pessoas hoje, todo mundo, todos os seres.
0: Assim seja, hein,
1: amigo? Que venha ser feliz, mais amizade, mais compaixão pelo outro, mais com carinho, certeza, mais amor e muita fé em Deus. Obrigado, Tony, obrigado. Não tenho nada que pedir, só agradecer. Só agradecer. E todos os ouvintes, os proprietários, os locutores, é uma bênção. Um abraço, Tony. Um abraço, Tony. Ô, tempo bom aqui, Tony. Vem pra cá.
0: É, aí tá calor, né, mano? É. Como é que tá o clima aí, hein? Como é que tá o clima aí, José Anselmo? Fala pra nós. Aqui tá fazendo 11 graus com a sensação de 10 graus, hein? Tá bastante gelado, hein? Mas eu tenho certeza que lá no Mato Grosso tá calor, né, cara? Mato Grosso tá fazendo calor, eu sei que lá é quente, hein, cara? Lá pra quem gosta de calor, como disse o nosso amigo José Anselmo, né, cara? Aqui, na nossa querida e amada fronteira, frio, né, rapaz? Estamos em inverno, claro, mas aquela história, né, cara? Não é tão inverno assim como antigamente, né, cara? Mas faz frio mesmo, né, cara? Eu gosto, cara, eu gosto do clima de frio, cara. Eu gosto do climazinho frio, tomar um chimarrãozinho, um cafezinho, né, cara? Sem nada de exagero, mas é bom demais, né? Morei 12 anos na Argentina, né, cara? Então a Argentina é bastante frio, né? A Argentina realmente é muito, muito mais frio do que aqui. Então a gente já gosta, já tá meio acostumado no clima, né, cara? É.

Muito bem, muito bem. Michel Teló, um pupurri bom demais de se ouvir, né, cara? Vamos atender pedido musical. Nosso amigo Carlos pediu essa daqui, ó. Modão bonito e gostoso de ouvir, hein, cara? Jean Giovanni, caçador de corações. Bom dia, bom dia. 8 horas e 12 minutos no Paraguai, 7:12 em Ponta Porã. Pra você, um bom dia.

muito bem, agora são 8 horas e 26 minutos, 8h26. 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

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Oito horas e trinta e um minutos, chegou o momento da nossa reflexão da manhã.

8 horas e 31 minutos, 8h31, e chegou o momento da nossa coffee break, né? Aquela parada que a gente faz todas as manhãs e fazer aquela reflexão necessária, né? Que ajuda muito para a gente começar um dia da maneira positiva, né? Começar da melhor maneira que a gente possa. Tudo que depender da gente, para o melhor, a gente deve fazer. Isso devemos começar desde cedinho, as primeiras horas do dia, os primeiros momentos que Deus nos dá. E tá ouvindo a programação minha amiga Marfisa, bom dia Marfisa, a reflexão vai para ela nessa manhã, também vai para o meu amigo José Anselmo lá em Sinop, toda a sua família e todos os amigos do José Anselmo que está na sintonia também, oferecemos essa reflexão e a oração. Também para o meu amigo Carlos, que está sempre na sintonia, que essa reflexão e oração possa chegar no seu coração. Também a minha amiga Ana Paula Castro, meu amigo Gaúcho Terêncio, também oferecendo para você essa reflexão, e a toda a galera que está na sintonia, você que está ligado na Manhã Sertaneja, essa segunda-feira, é segunda-feira fria, mas vamos começar com o coração quente, coração repleto de bênção de Deus. Eu convido você para a nossa reflexão dessa manhã.

E nessa manhã de segunda-feira, manhã fria, manhã gelada, manhã de inverno aqui na fronteira, quero compartilhar com você a reflexão dessa manhã com o título que diz: Entrevista com Deus. Entra, disse Deus. Então você quer me entrevistar? Bom, respondi eu, se o senhor tiver um tempinho para mim. Então Deus sorri atrás da barba e disse: O meu tempo chama-se eternidade e chega para tudo e para todos. O que você quer saber? Disse Deus. Nada que seja difícil para o Senhor, eu respondi. Quero saber o que mais te diverte, Deus, em nós seres humanos, o que mais que te deixa divertido? Então Deus respondeu com muito carinho, com muito amor, e disse: O que me deixa feliz nos seres humanos é quando eles fartam-se de serem crianças. Quando eles se cansam de ser crianças, é que me chama atenção, disse Deus. Tendo pressa para crescer e depois suspiram por voltar a ser crianças. Primeiro, perdem a saúde para ter dinheiro e logo em seguida perdem o dinheiro para ter saúde. Sabe o que me chama atenção também em seres humanos? Disse Deus. Que eles pensam tão ansiosamente no futuro que se descuidam no presente e assim nem vivem o presente e nem o futuro. E no final, vivem como se fossem morrer. E morrem como se nunca tivessem vivido. E quantas vezes nós fazemos isso no nosso dia a dia, né? Quantas vezes nós vivemos pensando ou trazendo coisas do passado e esquecemos de

viver o presente e chegamos no futuro como se nunca tivéssemos vivido. E você? Com que você está gastando o seu tempo? Como você está vivendo? Seja onde você estiver, na sua casa, no seu trabalho, com os amigos, com parentes, com familiares. Como é que você está vivendo o seu tempo? Está aproveitando cada segundo, cada instante? Ou você está perdendo o seu tempo com coisas banais? Correndo tanto, tanto, tanto atrás de ganhar dinheiro e esquece de viver. Não está errado que você ganhe dinheiro, não. Deus mesmo disse na sua palavra que nós viemos para comer o melhor dessa terra. O que passa é que tem pessoas que vivem em função disso. Tem pessoas que não se importam com a família, tem pessoas que não se importam com os amigos, tem pessoas que não se importam com os filhos a fim de ganhar dinheiro. E perde tudo, tudo, tudo que a vida lhe deu, tudo que Deus lhe deu para ganhar o dinheiro. E chega um tempo que usa todo o dinheiro que juntou para cuidar da sua saúde. Para relembrar um passado que não aproveitou como devia ter aproveitado. Por isso, meu amigo, minha amiga, aproveite cada instante, cada momento que Deus tem te dado. A Bíblia diz que basta o dia o seu próprio mal. Isso quer dizer que nós devemos lutar, é claro, devemos ir em busca dos nossos sonhos, em busca dos nossos desejos, caminhando, é claro, sempre pelo lado direito, pelo lado certo, nunca humilhando pessoas, nunca querendo ser melhor que ninguém e, é claro, nunca perdendo tempo com coisas que não têm sentido. Viva hoje como se fosse o último dia da sua vida. Aproveite cada instante. Aproveite cada pessoa. Aproveite que está ao lado da pessoa que você ama. Aproveite que você está ao lado do seu filho, da sua filha. Não tenha tempo de ver seus filhos crescerem, porque crescerão e deixarão saudades de quando eram crianças, de quando a casa estava bagunçada, de quando as paredes estavam riscadas. E pode acreditar, nós vamos ter saudades desses tempos. Que nós possamos aproveitar nosso tempo da melhor maneira possível. Vivendo um dia após o outro e aproveitando o presente. O que passou, passou e o amanhã pertence a Deus. Pense nisso e seja muito feliz. E com essa reflexão que eu e você devemos fazer todos os dias, né? Ter uma conversa com Deus. Perguntar para Deus: Deus, estou fazendo a coisa certa? Estou fazendo a coisa correta, Pai? Será que eu estou caminhando no caminho que devo? Ou estou saindo fora do trilho? Com essa reflexão, eu convido você a orar nessa manhã, falar com o nosso Deus. Nada melhor do que começar o nosso dia, a nossa jornada, começar a nossa semana, começar o nosso mês, falando com o nosso Criador, falando com o nosso Papai do Céu. Você sabia que uma conversa pode mudar o rumo da sua vida? E quando essa conversa é com o seu Criador? E quando essa conversa é com o nosso Papai do Céu? Sabe quando você que é pai, assim como eu, você vai entender o que eu vou falar agora. Quando teu filho abre uma conversa com você, um diálogo, e você coloca atenção no que seu filho fala.

que a gente ir aos pés do nosso Criador e falar com Ele. E dizer: Pai, aqui estamos nós mais uma vez. Aqui estamos nós mais uma vez, Senhor. Primeiramente, para agradecer, ó Deus, por mais um dia de vida. Agradecer, Deus, por mais uma oportunidade. Agradecer, ó Deus, porque mais uma vez a Tua misericórdia, o Teu amor, a Tua compaixão tem nos alcançado através da vida, através do ar que respiramos. Obrigado, Deus. Obrigado, Senhor, porque temos a oportunidade de reescrever a nossa história, de recomeçar de novo, começar talvez. E nós sabemos, Pai, que o Senhor cuida de cada um de nós. Por isso, Pai, muito obrigado, Deus. Obrigado, Senhor, pela cama aconchegante que nos protege, Deus, que nos faz ter um sono tranquilo. Obrigado pelo cobertor, Senhor, que aquece o nosso frio. Obrigado, Deus, pelo teto da nossa casa, que nos protege, Deus. Obrigado, Senhor, pelo café da manhã. Obrigado, Senhor, pelo almoço, pelo jantar. Obrigado, Deus, pelo ar que respiramos. Obrigado, Senhor, pelas pessoas que o Senhor tem colocado em nosso caminho, pessoas que nos ajudam, Senhor, no nosso dia a dia. Amigos, como diz a sua palavra, que tem amigos que são mais que irmãos. Obrigado, Deus, pelos nossos filhos, que são bênçãos em nossas vidas. Obrigado, Senhor, pelo nosso matrimônio, pela esposa, pelo esposo. Pessoas que o Senhor tem colocado em nosso caminho, Senhor, para lutar diariamente, lado a lado, Pai, com o mesmo propósito. Obrigado, Deus. Obrigado, Pai, por nunca ter deixado faltar o pão em nossa mesa. Obrigado pelo café da manhã, pelo almoço, pelo jantar. Obrigado, Senhor, pela roupa que vestimos, pelo calçado que colocamos nos pés. Obrigado pelo nosso trabalho, Deus, que é de onde nós trazemos o sustento para nossa casa. E abençoa, Pai, abençoa o nosso trabalho. Obrigado, Deus, por ter tanto a agradecer e tão pouco a pedir. E eu te peço agora, meu Deus, vai abençoando, Senhor, esta pessoa que está ouvindo a oração agora, Pai. Abençoa a vida desta pessoa. Abençoe a casa, o lar. Abençoa, Deus, todas as finanças dessa pessoa, Deus. Abençoe os projetos, os sonhos. Meu Deus, envia anjos, Pai, neste lar agora, Pai. Envia anjos nesse comércio, nesta empresa. Envia, Senhor, a saúde, Pai. Eu te peço, Deus, onde houver tristeza, leve alegria. Onde houver dor, leve o alívio, ó Deus. Onde houver desespero, leve a esperança. Onde houver, Deus, contendas, leve a paz. Onde houver, Senhor, escuridão, leve a luz. Onde houver, Deus, enfermidades, leve a cura, hoje eu te peço, Deus. Onde houver discórdia, leve o perdão. Deus, eu te peço, Senhor, vai abençoando, Pai, a nossa querida, nossa amada cidade de Pedro Juan Cavaleiro, Ponta Porã, nossa fronteira querida e amada, Pai. Que haja paz nesse lugar. Que haja, Deus, mais entendimento entre as pessoas. Senhor, que haja mais paciência. Que haja mais entendimento. Senhor, também te peço a tua bênção pelos meus colegas de trabalho, locutores, diretores e aos proprietários dessa emissora. Abençoa também, ó Deus, aos nossos patrocinadores,

pessoas que acreditam em nosso trabalho e que nos ajudam, Pai. Abençoe, Pai. Que nunca haja, Senhor, distorção, Pai, nos pensamentos. Que a Tua bênção, Pai, se estenda em nossa vida, alcançando, Pai, nossas famílias, nossos amigos. E assim, Deus, te agradecemos por tudo, Pai. E que esta pessoa, Pai, que está ouvindo agora, Pai, possa receber aquilo que ela precisa hoje, Deus. Que o Senhor Todo-Poderoso estenda as mãos sobre a vida, a família, sobre os projetos, sobre os sonhos desta pessoa, Deus. Que o Senhor entre na casa, que o Senhor entre no lar, que o Senhor entre no trabalho, na empresa, no comércio desta pessoa, Pai. E assim, entregamos em Tuas mãos, ó Deus, tudo que há em nosso coração, tudo que há em nosso pensamento. Ajuda-nos a caminhar como o Senhor deseja, Pai. Livra-nos de todo mal. Livra-nos, Senhor, das armadilhas do inimigo. E que seja o Senhor, Pai, abençoando a todas as famílias. E nós te agradecemos dizendo: obrigado, Deus. Obrigado.

0: a minha também. Que Deus abençoe a sua família, Deus abençoe a todas as famílias do mundo. E vamos que vamos nessa manhã.
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0: Até as 9 horas e 30 minutos da manhã, aqui a Manhã Sertaneja na melhor, na mais ouvida da fronteira. 8 horas 53 minutos, 7h53 em Ponta Porã. Seja muito bem-vindo, seja muito bem-vinda. O telefone continua liberadaço em 0984-323346. Canal de comunicação direto aqui com os estúdios da Impacto FM. Bom dia, bom dia. A vaca já foi pro brejo. 85

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2: Eu acho que todo mundo que tem mulher, que tem namorada, todo mundo que tem uma pessoa especial na vida deveria fazer para ela pelo menos uma declaração de amor por dia. Olha no fundo dos olhos dela e diz simplesmente o seguinte: eu sou seu fã número 1.

0: Seu fã número 1, Eduardo Costa, desfilando aqui na programação Manhã Sertaneja, nessa segunda-feira gelada. 9:07, 9:07. Alô, meu amigo Júlio, bom dia, bom dia. Júlio trabalhando o som da Impact FM. Meu amigo Felipe também na sintonia. Alô, Ângela, bom dia, bom dia. Alô, minha amiga Vitória também. Amiga Patrícia na sintonia, bom dia, bom dia. Ótima semana a todos que estão na sintonia. Obrigado pelo carinho da audiência, obrigado pela sintonia. 0984-3233-46, canal de comunicação direto aqui nos estúdios da Impact FM. A gente atende você com muito carinho, claro. Mande sua mensagem, seu pedido musical, a gente vai atender você com todo carinho. Bom dia, Antônio Magno, tudo bem? Tudo jóia? Boa semana pra você também. Toca música com o Zé Henrique, Sem Direção, vamos tocar na sequência. Tava muito boa a oração, estava ouvindo. Valeu, Rosa, obrigado pelo carinho da audiência, uma ótima semana, boa segunda-feira pra você, hein? Na sequência, vamos tocar pra você o modão, hein? Depois dessa aqui que pediram pra gente, Galopeira, né, cara? Vamos ouvir Galopeira, Galopeira, rapaz. Essa música é boa demais, hein? Nossa amiga Fernanda pediu pra gente aqui. E na sequência, Sem Direção. Eita, mudão, é. 9:09, Manhã Sertaneja até as 9:30. Junto com você aqui na melhor, da mais ouvida, mais querida da fronteira. Impact FM, bom dia.
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0: estão ouvindo Manhã Sertaneja, na apresentação de muito bem, 9:18, 9:18 da manhã. Para você que está na sintonia, obrigado pelo carinho da audiência. Essa manhã fria, gelada de segunda-feira, mas aqui nos estúdios a moda sertaneja deixa a gente quentinho, né, cara? Então, para você que está na sintonia, obrigado pelo carinho da audiência. 09843233436, alô, deixa eu ver quem está na sintonia. Bom dia, Tony Magno, bom dia, uma ótima segunda-feira para nós, assim seja, né? Queria escutar Daniel, declaração de amor, com certeza. Vamos tocar para nossa amiga que está na sintonia, Nayara Duarte. Bom dia, Nayara. Ótima segunda-feira para você. Bom dia, bom dia. Uma semana abençoada para você e sua família, tá bom? Já já vamos tocar aí um modão para você com Daniel, é? Mais mensagem, áudio chegando. Alô, você, meu amigo Terêncio. Bom dia.
1: Bom dia, meu Opa. Amigo Antônio Magno.
0: Bom
1: tudo
0: dia,
1: na
0: mano.
1: Paz, tudo tranquilo.
0: Bom
1: depois
0: demais.
1: Dessa linda oração, só temos que agradecer, não?
0: Com certeza.
1: Que lindo, mano, né, seu Antônio Magno?
0: Bom demais.
1: Falar com Deus. Aí
0: é a melhor sim, coisa,
1: meu garoto. Soltam as modas aí do milionário pro seu Terêncio aqui de Sangapuitã.
0: Mais famoso, hein?
1: Como gaúcho de Sanga. Beleza, meu irmão?
0: Mais famoso de Sanga, hein?
1: Uma grande semana a todos. E que Deus abençoe a todos. E vamos em frente, seu Antônio Magno. Um grande
0: claro
1: abraço.
0: Claro que sim. Valeu, gaúcho. O mais famoso de Sangapuitã, hein? Gaúcho Terêncio, eita! É. Mais faceiro que criança com brinquedo novo, né, gaúcho? Eita! Vamos que vamos nessa segunda-feira legal, hein? Valeu, gaúcho, obrigado pela participação, obrigado pela sintonia. Vamos tocar na sequência aí. 9:20, vamos de pedido musical, então, abrindo a sequência com essa daqui, ó. Daniel, declaração de amor. Nossa amiga Nayara, que tá na sintonia e também na sequência... Bombinha Branca com o milionário José Rico, nosso amigo gaúcho. Bom dia, bom dia.
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0: Muito bem, aí estamos ouvindo, tivemos ouvindo Pombinha Branca com o milionário José Rico, pedido do nosso amigo Terêncio Gaúcho. 9 horas e 28 minutos, reta final da programação dessa segunda-feira. Deixa eu ver, vamos atender mensagem antes de ir embora, né? Antes de ir embora, vamos atender. Bom dia, Tony Magno, toca uma música com o milionário José Rico, Castelo de Sonho, uma boa segunda-feira para todos nós. Vamos tocar, deixar tocando no final aí, tá bom? Bom dia, Tony Magno, toca vento, sou Edmara. Alô, Edmara, bom dia, bom dia. Vamos deixar tocando também no final da programação. Alô, você, meu amigo Beto Silva, bom dia.
1: Fala, Tony Magno, beleza? Opa. Bom dia, bom dia. Bom dia, ótima mano. Segunda-feira abençoada para você,
0: para os ouvintes. Obrigado, meu irmão.
1: Da nossa mais ouvida da fronteira da Impact FM. E a gente estamos aqui começando mais uma semana.
0: Com certeza,
1: com a bênção de Deus, com a graça de Nossa Senhora, que nos proteja, nos abençoe. Beleza? Semana seja produtiva para todo mundo que ouve a Impact FM. Beleza? Tamo junto, meu irmão. Um abraço. E o tempo hoje tá convidativo, hein?
0: Tá complicado,
1: pra você sair para fora. Muita cautela, muita atenção, porque a neblina tá encobrindo. São 80% de neblina e 20% de visualização. Beleza, Tony? Muito bom dia. Fica com Deus. Tamo junto.
0: Valeu, Beto Silva. Bom dia, bom dia. Com certeza, né? Cuidado redobrado ao sair na rua aí. Você que precisa dirigir, você que sai a pé, você que sai de moto, de bicicleta. Cuidado é redobrado, hein, cara? Neblina aí não dá pra ver nada, né, cara? Saímos com a proteção de Deus e nosso cuidado e tudo isso ainda é pouco, né, cara? Tem que ter cuidado, hein? Valeu, Beto Silva. Bom dia, bom dia. Agradecendo a Deus em primeiro lugar e a cada um de vocês que esteve comigo agora, obrigado pelo carinho da audiência, obrigado pela sua companhia. 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Chegamos ao final de mais um programa, Amanhã Sertaneja. Fique na sintonia, vem aí Xande Rezende, fazendo Estação 95. Eu volto amanhã, se Deus assim permitir, a partir das 7:30 da manhã. Desejo que você tenha uma segunda-feira, uma semana abençoada, uma semana muito produtiva, de muita prosperidade. E a gente se vê amanhã, se Deus assim permitir. Tchau, tchau. Ponta Porã, Pedro Cavaleiro, fique com Deus e até amanhã.

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Olha a hora, olha a hora, 9 horas da manhã, mais 37 minutos, 9:37 da manhã, 8:37 da manhã, horário Suma do Grossense. A partir de agora estamos aí nas ondas da 95.3 em Pacto FM, estação 95. Essa manhã de segunda-feira, eita, segunda-feira, edição do dia 6 de julho. Bom dia pra você tomando aquele belo cafezinho, aquele chimarrão ainda, hein? Vamos aí pelas ondas da 95, manhã de segunda-feira, começando tudo de novo. Ele é uma semana abençoada, com bastante prosperidade, saúde, alegria. Valeu, valeu, meu amigo gaúcho Terêncio. Obrigado, obrigado a todos, a todos que tá do outro lado do rádio. Seja bem-vindo, alô, Pedro Romo, alô, Ponta Porã, alô, você que tá também sintonizado a gente pelas ondas da 95, a você que tá ouvindo a gente pela internet. Bom dia, bom dia, bom dia. Obrigado, obrigado a todos, a todos aí que tá na sintonia. Amanhã de segunda-feira, tempo meio nublado, meio frio, né? Mas tá valendo.

0: Obrigado, obrigado a todos que estão do outro lado do rádio. Seja bem-vindo. Alô, meu amigo Beto Silva, bom dia. É, estação 95 dessa manhã de segunda-feira. Alô, você que tá na sua casa, tá no seu trabalho, tudo legal, tudo bacana, tudo jóia. Seja bem-vindo.
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0: Obrigado, obrigado a todos que estão na sintonia. Também o telefone já está liberadíssimo, liberadíssimo pelo 0984 323 346. Bom dia.

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1: Aí, sucesso bonito de Os Serranos! Tá tordilho negro, hein? 9h40 da manhã, alô, amigo Beto Silva!

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0: E é isso daí, valeu William, fábrica de padrão, mandar um bom dia aí pro meu amigo William, pro Neguinho, né, o Neguinho tá trabalhando aí, deve tá tomando um tereré já, valeu Neguinho, muito bom dia meu irmão, um abraço pra você, pro William, pra toda a galera que tá por aí na WA Materiais e Ferreteria, beleza? 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

0: Alô, meu amigo índio, tá na sintonia, valeu índio. Alô, meu amigo Pedrão, lá na Chácara Coqueirinho, que acordou cedo hoje, hein? Milagre que acordou cedo hoje, hein?
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0: Acordou cedo, hoje já quer comer um franguinho na panela, né? Acordou cedo hoje, hein, bebê? Me acordou cedo, quer comer um franguinho na panela ainda, hein?
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0: Manhã legal pra você que tá tomando aquele belo cafezinho, aquele chimarrão. Que nem meu amigo índio, queimando essa língua com essa água quente, hein, índio? Logo cedo, hein? Em vez de fazer uma tortilha com cocido, né?
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0: Queimando a língua com essa água quente aí.

0: obrigado a todos, a toda a Itana Sintonia, seja bem-vindo. É segunda-feira, gente, anti-ressaca depois do final de semana triste, é isso, final de semana triste. Começando já na segunda-feira, né, no sábado. No sábado começou a tristeza, eliminação do Paraguai, no domingo foi a eliminação da seleção brasileira. E vamos trabalhar, que é segunda-feira, né? Quem gosta de berço é bebê. Valeu, valeu, meu amigo índio, tá na sintonia, valeu, índio. Eita, o índio fazer aquele cocido brabo, rapaz, não tem coisa melhor, né? Uma tortilha.
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0: Daqui a pouco tem franguinha na panela com Lourenço e Lorival, pedindo musical, meu amigo Pedrão, que acabou de acordar nesse seu berço, né? Pedrão, hein?

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Aí, sucesso bonito de Grupo Calendário, Três Marias. 10 horas da manhã e 18 minutos, 10 e 18. Horário oficial aqui do Paraguai, 9 horas da manhã e 18 minutos, pelo horário oficial Sul Mato Grossense. Obrigado, obrigado a todos. Alô, meu amigo Zorro, tá lá em Dourado, sempre na audiência. Valeu, Zorro, tá na audiência.

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Aí, sucesso bonito de Daniel Desatino. 10 horas da manhã e 47 minutos, 10h43. Bom dia, Xande. Toca a música de Gini Geno, Morena Bonita da Rosa. Bom dia, bom dia, bom dia.

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0: Aí estamos de volta, 10 horas da manhã, mais 50 minutos, 10h50 da manhã. Alô, meu amigo Neguinho Cowboy.
1: Bom dia, Boni meu Xande. Toca aí pra nós aí o Rio Negro, o Tião Carreiro e Pardinho. Pra nós, tá bom? A vaca foi pro brejo. Tranquilo, pra mim, pro Lucas, pro Bernardo. Pra meu amigo Pé Inchado, Dorme Sujo 2. Tonhão. Tranquilo, meu amigo. Seu Raul.
0: Valeu, valeu, valeu. Falando em Pé Inchado, olha quem apareceu.
2: Bom dia, Pé Inchado, Pé Inchado, Pé Inchado aqui.
0: Eita, Pé Inchado, hein?
2: Ontem a seleção perdeu, que Paquetá machucou e faltava ele no meio pra chutar o pênalti também. Falei, sem o Paquetá não dá, cara, não dá.
0: Deu só azar, né, pra seleção.

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estamos de volta, 11 horas da manhã, mais 9 minutos, 11 e 9, horário oficial aqui do Paraguai, 10 horas da manhã, 9 minutos, horário Sul Mato Grosso. Alô, meu amigo Kikão, tá na sintonia, valeu, Kikão. Trabalhando hoje, que é segunda-feira, rapaz, então alguém tem que trabalhar também, né?

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1: Aí estamos de volta, 11 horas da manhã, mais 35 minutos, 11h35, horário oficial aqui no Paraguai, 10h35, horário oficial, Suba do Grossense, bom dia.
2: Bom dia, Xande, só com a música aí do... Do Jerry Adriani, tá caindo uma lágrima no teu rosto, se você tocar te agradeço.
1: Jerry Adriani, já já, uma lágrima no teu rosto, obrigado, obrigado. 11h36 da manhã, a todos, tá na sintonia, excelente manhã de segunda-feira, obrigado pelo seu carinho, pela sua audiência.

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Aí, estou de volta aqui pelas ondas da 95, 11 horas da manhã, mais 54 minutos, 11h54 da manhã. Vou ficando por aqui, agradecendo seu carinho, sua audiência. Volto logo mais às 14 horas, a programação em Conexão Jovem. Excelente manhã de segunda-feira, mas não sai da sintonia, Impacto FM, junto com vocês, 24 horas no ar. Obrigado a todos vocês, tchau, tchau, e até às 14 horas, a programação Conexão Jovem.

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1: Olha a hora, olha a hora, 15 horas e 15 minutos, 15 e 15, 14 horas e 15 minutos pelo horário oficial Sul Mato Grossense. A partir de agora estamos aí nas ondas da 95.3 em Pacto FM com a programação aí Conexão Jovem nessa tarde já de segunda-feira. Obrigado, obrigado a todos, aí que tá na sintonia. Seja bem-vindo, obrigado pelo seu carinho, pela sua audiência. Programação Conexão Jovem também, telefone já está liberadíssimo pelo 0984. 323-346. Tamo junto até as 17 horas. A programação aí, Conexão Jovem dessa tarde de segunda-feira, edição do dia 6 de julho. Obrigado, obrigado a todos, tá na sintonia.

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0: Aí estamos de volta, estamos de volta, 15 horas e 30 minutos, 15 e 30.
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0: Obrigado, obrigado a todos, a toda a sintonia também, telefone liberadíssimo, liberadíssimo, 0984 323 347.

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0: Aí estão no ar, 15 horas e de 27 minutos, horário subatômico aqui no Paraguai, são 16 horas e 27. Obrigado, obrigado a todos, toda a sintonia, seja bem-vindo pelas ondas da 95, a programação aí, Conexão Jovem.
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hora, olha a hora, 16 horas e 59 minutos, 16:59, horário oficial aqui do Paraguai, 15:59 pelo horário oficial sul-mato-grossense. Vou ficando por aqui, agradecendo seu carinho, sua audiência. Eu volto logo mais amanhã a partir das 8:30 da manhã no Estação 95. Ótima tarde, ótima noite de segunda-feira. Obrigado, obrigado a todos vocês, mas não sai da sintonia, Impact FM, 24 horas junto com vocês. Imagina se tiram, tchau, tchau. Última música, Boiagem, Boiagem. Na sequência vem aqueles botão de viola pra você que tá na sintonia. Amanhã tô de volta, às 8:30 da manhã no Estação 95. Valeu!

0: Menino,
1: obrigado, obrigado.
0: O Brasil te ama, viu?
1: Ô, rapaz, o Brasil ama vocês, que é isso. Muito obrigado pela presença de vocês.
0: Valeu, gente.
1: Tchau, gente. Valeu, uma salva de palmas aí, gente.
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